0: Ave Maria.
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3: 21 horas e 6 minutos.

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2: 21 horas e 12 minutos.
3: 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Sertanejinho do telão.

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4: 21 horas e 33 minutos.

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3: 21 horas e 38 minutos.

0: PM.
1: Quem sabe canta comigo assim, ó. O deserto

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2: 21 horas e 47 minutos.

0: Foi lindo.
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3: 21:54.
4: O nome dessa é Prateleira, hein? Escuta aí.

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3: 22 horas e 8 minutos.

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2: 22 horas e 14 minutos.
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4: Eu não

0: Vacilão.
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2: 22 horas
3: e 20 minutos.

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2: 22 horas e 27 minutos.
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2: Duas horas e 34 minutos.

0: Alexandre Pires.
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4: Vinte e duas horas e 41 minutos.
5: Cacholhão.

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2: 22 horas e 48 minutos.

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1: João Bosco e Vinícius, obrigado!
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5: 22 horas e 53 minutos.

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5: 22 horas e 59 minutos.

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2: 23 horas e 14 minutos.

0: emociona, Luan.
1: Vai, Luanzinho.
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3: 23 horas e 27 minutos.

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5: 23 horas e 32 minutos.

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2: 23 horas e 38 minutos.

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2: 23 horas e 44 minutos.

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2: 23 horas e 50 minutos.

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1: Isso é Pedro Sanches e Thiago no Tardezinha dos Brutos.
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4: 23 horas e 56 minutos.

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0: Henrique Gabriel!
1: Zezé de Carvalho Luciano!
2: Ê, rapaz!
0: Tudo bem com vocês? Que festa linda!
3: Olha, reunir numa noite tantas estrelas da música sertaneja como vocês dois conseguiram reunir, não é pra qualquer um não, viu? Todos eles vieram aqui imbuídos de uma única coisa, de trazer muito amor e muito carinho a vocês dois, porque todos eles gravaram música de vocês. Nós, por exemplo, gravamos um baita de um sucesso, foi trilhas várias, mas uma delas foi
4: Nosso amor eu já cara de se ver.
5: Eu jamais podia imaginar conhecer esses caras, agora ter música gravada por eles. E hoje dividir esse palco aqui de ter eles no nosso DVD. Aí,
3: obrigado.
0: Pra nós é uma honra, Zé.
5: É loucura.
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1: Marcos Ribeiro.
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0: Eu amo vocês demais.
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0: Mas o vucu-vucu, trem, bom demais.
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0: Zila.
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0: Porque é assim, aqui só gosta que não presta às vezes, né?
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0: Obrigado, Gê!
1: Obrigado, Eduardo Costa!
0: Obrigado, Chico Rei! Obrigado, Paraná!
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1: Ah, que coisa!
2: Não é fácil, né, tio? 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
1: Ai, quando eu cheguei na metade, enxerguei um caíco aí, meu joio arregalou desse tamanho.
2: E o caíco não afundou?

0: Gracias.
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0: 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Esse encontro não poderia deixar de existir.
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0: Aê! Valeu, Jorge!
1: Valeu, cara.
0: Agora foi,
1: papai. O que você fez com a Dona Maria pela
0: tua casa? Deixa eu namorar sua filha, Dona Maria. Fala comigo!
1: Jorge Thiago Bravo.
0: É nóis, valeu, papai.
1: Obrigado.
0: É nóis.
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0: de Fabrício.
1: Israel Ronaldo!
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0: está.
1: O quê? O quê?
0: Do meu ponto de vista,
1: esse seu.

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1: Safadão e Zé Neto e Cristiano, acústico.
3: Opa!
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1: 6 horas e 3 minutos.

0: Obrigado!
1: Taca ali pau, Marco, velho.
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3: Seis horas e 10 minutos.

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4: 6:14.
5: Essa dói, viu?

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1: 6 horas e 17 minutos.

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3: 6:21.
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1: 6 horas
2: e 25 minutos.

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6: Seis horas e 29 minutos.

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2: 6 horas e 37 minutos.

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3: 6 horas e 44 minutos.

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4: Seis horas e 50 minutos.

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2: 6 horas e 53 minutos.

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2: 6 horas
3: e 57 minutos.

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2: 7:06.
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1: 7 horas e 17 minutos.

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6: 7 horas e 22 minutos.

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2: 7 horas e 25 minutos.

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2: 7 horas e 28 minutos.

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1: Sete horas e 33 minutos.

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3: 7 horas e 39 minutos.

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2: 7 horas e 43 minutos.

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1: 7 horas
2: e 49 minutos.

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3: 7 horas
4: e 53 minutos.

0: Acho não, viu?
1: Não.
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5: 8 horas.

0: 8:03.
1: Imagina se o seu ex-amor deixa uma carta pro próximo amor da sua vida. Esse mesmo
2: é pesado.

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6: 8 horas e 8 minutos.

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5: 8 horas e 12 minutos.

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3: 8 horas e 16 minutos.

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1: 8 horas e 20 minutos.

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6: 8 horas e 25 minutos.

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3: 8 horas e 32 minutos.

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1: 8:35.
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0: pessoa escolha.
1: Olá, oi, gente. Bom dia. Olha eu aqui de novo na nossa terra FM no Encontro Marcado. Segunda-feira, gente, segunda-feira. Obrigado, Deus, por mais esse dia, por mais essa semana, poder estar aqui comunicando com os meus amigos, com minhas amigas, pela nossa terra FM de Pitanga, no centro do Paraná. Segunda-feira, a temperatura até que agradável, tá tão frio hoje. O sol deu as caras aí, dando as caras entre nuvens, mas não tá aquela, né? Não tá aquele sol, mas tá aí, entre nuvens, dando as caras na manhã desta segunda-feira, depois aí de final de semana de muita chuva, né? Muita chuva aqui na nossa região, o sol dando as caras. Eu quero que você também, né, apareça por aqui, dê as caras por aqui comigo, né? Comigo na nossa TRFM, através do nosso WhatsApp, através do 429-9854-0097. 429-9854-0097, o WhatsApp da nossa TRFM. Manda teu oi, teu bom dia pro Vitinho. Conta aí, né? Como é que foi o teu fim de semana? Como é que foi? Tudo bem? Tranquilo? Descansou bastante? Curtiu bastante? Conta aí pra gente e pede a tua música também. Participando, você pode pedir tua música aqui no nosso Encontro Marcado desta segunda-feira, dia 18. Hoje, dia 18 de maio. Beleza, gente? Bom dia pra todo mundo. E assim, nós vamos começando mais um Encontro Marcado com muita música boa. Muita música boa, mas pense nos modos bonitos, hein? Os modão caprichados pra você na manhã desta segunda-feira. E aí você pode pedir a sua, pode, né, escolher a tua preferida também. E é lógico que tem o horóscopo do dia. Tem muita música e tem informação. Tem aí você se ligando comigo na manhã desta segunda-feira na nossa Terra FM. Bom dia!

0: cantar.
1: Brinquedo não, rapaz. Não é brinquedo não, né? Não é brinquedo não. Tá aí César Menotti Fabiano com o Gustavo Lima. Aí você me quebra. Eduardo Costa com o Ralph. Vontade dividida. 8h46.
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1: É nós. É nós, né?
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1: É nós, na fita. Aquele abraço. Bom dia pra você que tá se ligando comigo aí agora, tá chegando agora. Você já tá comigo aqui, né? Dando início ao programa. Obrigado pela audiência de todos vocês. Rapaz, o futebol brasileiro tá estranho, né? Ontem, estranho, arbitragem, né? Arbitragem bem louca, né? Ontem, fato, no estado do jogo do Santos contra o Coxa. O Coxa não tomou conhecimento do Santos também lá na Arena Corinthians ontem. 3-0 no primeiro tempo. 3-0. O Neymar jogando, o estádio lotado, torcida eufórica ali para, né, a vitória do Peixe e torcendo para a convocação do Neymar, aquela coisa toda. E, só que os jogadores do Coxa não estavam nem aí, rapaz. Foi para cima, meteram 3-0 no Santos. E um fato inusitado do jogo foi que o Neymar foi substituído. Não pelo técnico, pela comissão técnica do Santos, pelo quarto árbitro. O cara da placa, porque o cara da placa lá para sair o jogador, ele tirou o Neymar do jogo, rapaz. Foi aquela confusão danada, né? Não era a substituição do Neymar, era para ser outro jogador do Santos. E aí acabou sendo levantada a placa com o número da camisa do Neymar, número 10. E aí o Neymar teve que sair do jogo, aquela encrenca danada, que loucura, né? Essa arbitragem do Brasil, a gente pensa que chegaram no limite, eles conseguem fazer mais uma proeza, né? Que loucura, rapaz! Mas tá aí, né? Daqui a pouco eu vou contar todos os resultados dos jogos de ontem, né? Eu tô adiantando isso pra você, porque aconteceu esse fato inusitado ontem do jogo do Santos, que entraram em campo realmente, acho que dormindo, né? Porque jogar de manhã não são acostumados, jogar 11 horas da manhã. 11 da manhã, não, acho que não estavam ainda ligados no movimento, né? Tomaram um vareio do Coxa. 10 para as 9 da manhã e você participando comigo, você mandando um alô pro Vitinho aqui. Alô, bom dia, alô Hudson Caldete, alô Mariazinha, alô Elza, alô pessoal do Manoel Ribas. Nanda, bom dia para você. Alô, Zé, como é que tá aí? Tudo bem? Paulo Mitalo, um abraço para vocês. O Luiz Fernando, a Jéssica, a Paty, também o Murilo, o meu amigo São Paulino, o Tilico, um abraço, obrigado aí pela sintonia, tá ligadinho com a gente também aqui na nossa Terra FM na manhã desta segunda-feira. Mar, que coisa legal, coisa boa, né? Saber que você já tá em sintonia com a gente. Tem mais, né? Muito mais gente se ligando aqui e já mandando bom dia pro Vitor Filho. Ô Zezinho, como é que tá aí o pessoal do Mercado S? Um abraço. Alô, Delba. Alô, Cláudio, Tito, o Sandro, o João Paulo, o Josmar, meu amigo Josmar, grande cantor, Josmar, um abraço. Alô, Fran, o Samuel, também o Norley, o João Munhoz, lá de Ivaipurã, um abraço. Cleverson, como é que tá aí? Tudo bem? Alô, Santa Maria do Oeste. E aí, Júlio, como é que tá? Tudo bem com você também? Bom dia pra Daniele, a Rosângela Osmar, o Pedro Teles, a Karina e ainda a Glauciele, a Elisângela, a Nayara e o Vilmar, também a Adri. Vamos adiantando já, ó, um abraço pro povo aí, estão escutando o nosso programa tão curtido aí, a nossa Terra FM, começando a semana juntos, né? Mais uma vez com você aqui na nossa Terra FM, 10h52. Aliás, daí não, porque pera, segura, vou acertar esse horário, tá ficando louco? Tá ficando louco falando aí do né? Acordou também? 8h52, faltam 8 para as 9 da manhã. Agora tá certinho o horário. Vamos lá, curtir mais uma comigo aqui na nossa Terra FM.

0: Marcos, Marcos de Belucci, ela é demais. E ainda os Agroboys com João Carreiro, tô achando é top. Apenas 2 minutos para as 9 da manhã.
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0: 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Agora, dando sequência aqui no nosso programa, 9 horas 2 minutos, 9 e 2. Amanhã desta segunda-feira, 18 de maio de 2026, outono brasileiro. E vamos em frente por aqui, mandando um abraço, mandando um bom dia. Quero agradecer a audiência aqui da Cleia. Alô, Cleia, bom dia pra você, Cleia. Cleia Mortens, na Pitanguinha, um abraço pra você. Bom dia, Maria Moraes, Joinville, Santa Catarina, confirmando aqui a audiência. A Ana de Jesus, também lá de Pontal do Paraná. Bom dia, Vitor, tô aqui na sua companhia. Ana, abraço, obrigado pela companhia, pelo carinho de sempre, tá? Uma ótima semana pra todos vocês, né? Que bom que já estão aí ligados aqui na nossa Terra FM. Vamos nessa, porque aqui eu tenho muita coisa legal para falar para você em relação aqui a promoções também da semana, né? 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Bom dia! Alô, galera da Pangeia, aquele abraço! 9 horas 4 minutos, 9 e 4, vamos mandar a próxima música aqui também. Deixa eu ver para quem que vai essa próxima música aqui do programa do Vitinho, na manhã desta segunda-feira. Muita gente confirmando a sintonia por aqui. Abraço para a Silvina, né, Silvina? Alô, Leandro, abraço para ti também. A Ana, já mandei para a Ana, que eu já atendi a Ana. Maria Moraes, também lá de Joinville, Santa Catarina. Alô, Mário do Sabão, vamos acordando, hein, Mário? Presta atenção no movimento, Mário, olha a hora. E assim, né, muita gente vai confirmando a audiência na manhã dessa segunda-feira, aqui no nosso Encontro Marcado, para curtir sempre as melhores músicas. Agora, 9 e 5, daqui a pouquinho as primeiras previsões do horóscopo do dia. Aguenta aí, 9 e 5.
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0: E aí, você também é bilionário? Christian e Cristiano. Christian e Cristiano, bilionário. Que música bonita, né? Que música bonita, que mensagem bonita. Hugo e Guilherme, felicidade dela. 9:11. Intervalo rapidinho, daqui a pouco eu já trago as primeiras previsões do horóscopo do dia. 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
1: Ah, então, não superou não, né? Superou nada não. Superou não, pai. Que é isso, né? Olha, agora são 9 horas mais 14 minutos. 9h14, tá na hora de trazer as primeiras previsões do horóscopo do dia aqui na nossa TVM, no oferecimento da Farma e Farma Popular. 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Muito bem! Aí então, vamos trazer para você aqui as primeiras previsões do horóscopo do dia. Se liga aí!
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3: Agora as previsões para Áries, Touro e Gêmeos. Signo de Áries.
4: Nascidos entre 21 de março a 20 de abril.
5: Áries. Segunda-feira chegando com energia forte para resolver aquilo que vinha sendo empurrado nos últimos dias. No trabalho, sua coragem pode abrir portas importantes, principalmente em conversas e decisões rápidas. Só evite agir no impulso para não criar pequenos atritos desnecessários. No amor, o clima será de intensidade. Quem está solteiro pode receber uma mensagem inesperada ou reencontrar alguém especial. Já os comprometidos terão um dia bom para fortalecer a parceria e planejar novidades.
3: Signo de Touro.
4: Nascidos entre 21 de abril a 21 de maio.
5: Touro, o dia pede mais calma e organização. Você vai perceber que algumas situações começam a entrar nos trilhos depois de semanas de preocupação. Financeiramente, a segunda favorece negociações, pagamentos e decisões ligadas ao dinheiro. Na vida amorosa, o momento será de mais carinho e cumplicidade. Conversas sinceras podem aproximar ainda mais o casal. Para quem está solteiro, alguém do círculo de amizade pode demonstrar interesse.
3: Signo de Gêmeos.
4: Nascidos entre 22 de maio a 21 de junho.
5: Gêmeos, a segunda-feira chega movimentada e cheia de novidades. Sua comunicação estará afiada, favorecendo reuniões, vendas e contatos importantes. Aproveite para colocar ideias em prática, porque a sorte pode surgir onde menos espera. No amor, o coração pode bater mais forte por alguém diferente. Para quem já vive um relacionamento, o dia será ótimo para sair da rotina e trazer mais diversão para a relação.
3: Já já voltamos com as previsões para Câncer, Leão e Virgem.
1: É isso aí, após segunda-feira, as primeiras previsões já foram para você aqui na manhã dessa segunda-feira. E você se ligando aí comigo, bom dia, vamos lá, um abraço, bom dia aqui pro pessoal que tá mandando um recado, já confirmando a audiência também aqui com a gente. Né, Graça, bom dia para você, para Marilda Hack, pro Jefinho lá do Baipurã. Alô, Graça, tudo bem com você? Bom dia, Rose, bom dia também pro Bato. Alô, Vanderlei Rodrigues, Jaraguá do Sul, o Daniel, o Antônio Gilberto. O Marcelo tá aí também ouvindo a gente, tá ligadinho com a nossa TFM. Marcelão, abraço para você, tá? Isto, o...

Os meus amigos lá do Turvo também, né? Alô, bom dia. Bom dia, Fabrício. Bom dia, Marina. Como é que está você? Tudo bem, Lucas? Alô, Lucas, motorista da Brasil Sul, Luquias. Aquele abraço bonitinho pra você. O Valdir Penteado. A Luana, a Gisele, o Leandro, a Débora, a Marli, o Augusto Leandro, que também está ouvindo a gente. Alô, Gouveia, como é que está você? Tudo beleza? Aí, ó. Vai fazendo o seguinte, mandou ainda? Manda pra cá o teu bom dia, confirma a tua audiência. Mandando abraço também pros meus amigos aqui do Mercado Padilha, na Vila Nova, em Pitanga. Estão ligados aqui na nossa Terra FM. 15 graus na manhã desta segunda-feira. O tempo tá nessa, né? Abre um pouquinho o sol, fecha. Agora de novo deu aquela fechada. Dá pra dizer que já chove de novo, né? Que isso, né? Muito bem. Vamos nessa. Seguindo por aqui com muito mais música. Modão pra você na manhã da sua segunda-feira.

0: Rapaziada, agora é só alegria, né? Nada de tristeza, para com isso. Segunda-feira, tamo aí de bem com a vida, com você na nossa TFM. Gino e Gino, agora é só alegria. Durval e Alagim, espelho quebrado, modão pra você na nossa TFM 925. Bom dia!
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0: Tá na Nossa Terra FM, tá legal, tá legal. Segunda-feira, segunda-feira. Quero mandar aqui um bom dia também ao meu amigo Orange, alô Vilmar, está cabeleireiro, sintonia com o Vitinho sempre aqui na Nossa Terra FM. 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Bom dia! Vamos trazer mais previsões? 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
9: Agora, as previsões para Câncer, Leão e Virgem. Signo de Câncer.
10: Nascidos entre 22 de junho a 22 de julho.
11: Câncer, você começa a semana mais sensível e atento aos detalhes. Questões familiares podem ganhar destaque hoje, mas tudo tende a se resolver com diálogo e paciência. No trabalho, mantenha o foco e não deixe opiniões negativas abalarem sua confiança. Na vida amorosa, o clima será de proteção e romantismo. Uma surpresa agradável pode mexer com suas emoções. Solteiros terão chance de conhecer alguém através de amigos ou redes sociais.
9: Signo de Leão.
10: Nascidos entre 23 de julho a 22 de agosto.
11: Leão, a segunda-feira promete destaque e reconhecimento. Você poderá chamar atenção naturalmente e conquistar espaço em ambientes profissionais. Aproveite a energia positiva para liderar projetos e mostrar seu potencial. No amor, o magnetismo estará forte. Quem está solteiro pode viver um momento marcante ainda hoje. Já os comprometidos terão uma noite favorável para conversas importantes e demonstrações de carinho.
9: Signo de Virgem.
10: Nascidos entre 23 de agosto a 22 de setembro.
11: Virgem, o dia pede mais equilíbrio emocional. Evite assumir responsabilidades de outras pessoas para não terminar a segunda sobrecarregada. No trabalho, sua dedicação começará a render frutos importantes. No amor, o momento será ideal para resolver mal-entendidos e fortalecer laços. Quem está solteiro pode perceber alguém olhando com mais interesse do que imaginava.
9: Já já voltamos com as previsões para Libra, Escorpião e Sagitário.
0: Olha aí, daqui a pouco mais previsões do horóscopo do dia, oferecimento aqui da Farma e Farma Popular na nossa Terra FM, na sua manhã de segunda-feira. Tamo junto aí, tamo junto aí. Bom dia, pessoal da Academia Tina Cíntia, obrigado pela audiência. Alô, galera da GF Centro Automotivo, do Ladinho Guarani, aqui em Pitanga. Meu amigo Gabriel tá por lá também, né? O Fabiano. Abraço, bom trabalho, boa semana pra vocês aí, né? E deixa eu ver como é que tá aqui o nosso povo aqui participando comigo aqui. Rapaz, que maravilha, né? Olha aí, Tati, bom dia pra você, a Rosilda, a Edna. Alô Lima, alô Matheus Henrique, meu amigo Wilson, alô Wilson, motorista aí da Brasil Sul, tá ligado comigo também, né? Bom dia, alô Ivanês de Santa Maria, alô Mari, como é que tá? Teba aí, Mari, bom dia pra você, Nova Tebas, bom dia também a minha amiga Odete, ao João, pessoal aqui da casa do Escapamento em Pitanga, acompanhando o nosso programa de todas as manhãs, aquele abraço. Alô Hamilton, bom dia pra Ivanice também. Alô Marli Cordeiro, bom dia pra você, pra Valéria, a Marilena, a Nadir, o Fabrício, né? Tá aí ouvindo o nosso programa também, né? Obrigado. Isto, todo mundo confirmando aqui a sintonia com a gente na manhã da segunda-feira aí, já início de semana, começando na balada, né? Na balada do Vitinho aqui. Alô Reginaldo, Curitiba, bom dia, Mário do Sabão, como é que está, Mário? Bom dia para você também. Alô, meu amigo Zé Vélez, tem um convite pro povo aí, Zé Vélez? Eu vou falar para você aqui. Vai estar acontecendo aí o concurso de Sinhazinho e Sinhozinho na Festa de Talentos da Aparecida, aqui no Parque São Basílio, a comunidade da Nossa Aparecida, né? E está aí o convite para você, participe, né? Participe, faça a inscrição e garanta um prêmio bem legal. Vai ter premiação, né? Vai ter premiação aí para os participantes, os ganhadores aí do concurso, né? Concurso Sinhazinho e Sinhozinho, aqui do Parque São Basílio, comunidade Nossa Senhora Aparecida. Você pode fazer a sua inscrição na Secretaria da Igreja, né? Na Secretaria da Igreja aí. Fala lá com o pessoal e participe. Tem o convite, meu amigo Zé Vélez, que sempre está ouvindo a nossa TRFM também, né? Não tem aqui eu olhei aqui todo o convite aqui, não vi a data, né, que vai acontecer o evento, mas qualquer coisa depois você nos passa aí, tá bom, Zé Vélez? É, a arte aqui tá legal, né? Mas faltou aqui a data de quando vai acontecer esse concurso. Mas já tá aberta as inscrições, tá? Parque São Basílio aqui em Pitanga. Olá, bom dia, Maria José, São José dos Campos. Bom dia, tia, tudo bem? Alô, Luizinho. Aí Foz do Jordão, né? Confirma a audiência também. Nosso carinho. Bom dia pro Lúcio Urque, da Viagem Bem Turismo. E ainda um abraço, um bom dia aqui para o Jader, meu amigo Jader da Ara Santista, gente boa, né? Gente boa, tá escutando aí. E o meu amigo Moela, ela, Moela, velho, Moela também internacional, rapaz. Moela colocou aqui para nós um good morning, bom dia em inglês. Tá internacional, velho, tá? O homem tá fraco, não, né? Bom dia, Vitinho, bom dia para todos aí. De escola, uma música, uma bem apaixonada pro Piá aqui na duplicação da BR-466. Alô, Moela! Você é Aqui você não pega, você manda, né? E é uma daquelas uma chonadona em área, conta? Então, essa aqui eu vou te contar, viu? Essa aqui vale a pena. Meu amigo Moela, flamenguista, que está ouvindo o Vitinho na manhã dessa segunda-feira. Bom dia!

0: Aí o pedido atendido, meu amigo Muela. Gostou, Muela? Manda nota aí, Muela. Manda nota pra nós aí. É. E se quiser mandar um pix também, não tem problema. Não tem problema. De longe também se ama. Ele é amor pra quem te ama. Os Gargantas de Ouro, Milionário e José Rico na nossa TRFM. 9:39. Aquela paradinha rápida. Voltamos já já.
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0: vapor. 9 horas e 42 minutos, eu voltei. 9h42, aqui no Encontro Marcado com Vitor Filho. E é o seguinte, vamos lá, mais previsões, né? Mais previsões. 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
2: Agora, as previsões para Libra, Escorpião e Sagitário. Signo de Libra.
3: Nascidos entre 23 de setembro a 23 de outubro.
4: Libra, a segunda-feira será positiva para decisões e mudanças pessoais. Você estará mais determinado a buscar estabilidade e paz. Questões ligadas à vida financeira podem trazer boas notícias ao longo do dia. No amor, o universo favorece encontros e aproximações. O diálogo será sua maior arma para conquistar ou fortalecer uma relação. Aproveite a energia leve da noite.
2: Signo de Escorpião.
3: Nascidos entre 24 de outubro a 22 de novembro.
4: Escorpião, o dia começa intenso, mas cheio de oportunidades. Você pode descobrir informações importantes ou resolver algo que estava travado há bastante tempo. No trabalho, mantenha discrição sobre seus planos. Na vida amorosa, emoções profundas estarão em evidência. Um reencontro ou conversa inesperada pode mexer com seu coração. Quem está em relacionamento viverá um momento de mais proximidade.
2: Signo de Sagitário.
3: Nascidos entre 23 de novembro a 22 de dezembro.
4: Sagitário! A segunda-feira chega trazendo vontade de mudança e novas experiências. O dia favorece viagens rápidas, planos futuros e decisões importantes ligadas à carreira. Sua energia contagiante vai chamar atenção por onde passar. No amor, a sinceridade será essencial. Solteiros podem conhecer alguém em um ambiente diferente, já quem namora terá um dia mais leve e divertido ao lado da pessoa amada.
2: Já voltamos com as previsões para Capricórnio, Aquário e Peixes.
0: É na balada, daqui a pouquinho tem mais previsões do horóscopo por dia, no oferecimento da Farma e Farma Popular. Vamos mandar aqui um bom dia aqui pro pessoal que esteve aí no casório, né? Mais um cerimonial realizado pela sonho de noiva, Thaís Vitor, com Vitinho e toda a nossa equipe aí no final de semana, com chuva e tudo já. Terceiro fim de semana sequência de chuva, rapaz. Lembra o povo? Quer saber? Vamos casar com chuva mesmo. Não tem problema, né? Não tem problema, não. Aí um abraço pra moçada que estiveram participando aí, né, no casório do Ari Fernando. Alô, Ari Fernando. Um abraço pra você, pra Michele. Isso. Obrigado aí pela confiança, né, pelo convite de vocês, tá bom? Felicidade pro casal. Se você tá afim de casar ou tá pensando em casar, planejamento. E planejamento é o que manda, né? Planejamento aí com bastante antecedência e para auxiliar você em todo esse planejamento, em toda, né, orientar em tudo que você precisa, né? Fala com a Thaís Vitor. Entra em contato aí pelo nosso telefone, pode ser com o Vitinho aqui pra gente passar o contato também, né? 99965-2268. Fala com a gente e nós vamos estar fazendo parte desse momento tão especial, né? Momento único na vida do casal, tá? 15 para as 10 da manhã. E aí, Moela, como é que tá? Não me contou, gostou dos modão aí, não? É, sabe o que eu falei que assim, não, né? Gostou, manda um pix e ele ficou quietinho. Tá brincando. Nem a chave eu não passei, a chave do pix eu não passei. Alô, bom dia! Bom dia pra Tati, a Dani, a Mayara, a Lourdes Martins, alô, Rafa, como é que tá você, amigão? Alô, Patrícia! Oi, tudo bem? Um abraço pra você, Patrícia. Também tá aí ouvindo o Vitor Filho por aqui na manhã dessa segunda-feira. E aonde tem mais? Mais o quê? É, vamos trazer música, né? Isso, vamos trazer mais música. Esta aqui, qual que tá na nossa programação aqui? Pode ser essa aí. Então vamos que vamos, né? Vamos lá, essa aqui mesmo. Vamos mandar aqui pra... Essa que eu tinha mandar aqui também para todo o pessoal do União Supermercado, meu amigo Marco, Denira, União Supermercado aqui na José Klosowski, também na Vila Planalto, estão ouvindo a nossa Terra FM na manhã dessa segunda-feira. E não esqueça de passar por lá para aproveitar e economizar de verdade. 9h47.

tão fácil, né? É tão fácil falar eu, Guilherme Santiago, João Neto e Frederico com Rio Negro e Solimões, solteiro sofredor. 9 horas mais 52 minutos, 9h52. Eu vou agora trazer aqui as últimas.

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2: Agora, as previsões para Capricórnio, Aquário e Peixes. Signo de Capricórnio.
3: Nascidos entre 22 de dezembro a 20 de janeiro.
4: Capricórnio, você começa a semana com foco total nos objetivos. A segunda será favorável para resolver pendências e organizar a vida financeira. Seu esforço pode ser reconhecido mais rápido do que imagina. No amor, tente demonstrar mais seus sentimentos. Pequenas atitudes farão grande diferença na relação. Solteiros podem receber sinais interessantes de alguém do trabalho ou da rotina.
2: Signo de Aquários.
3: Nascidos entre 21 de janeiro a 20 de fevereiro.
4: Aquário, o dia será de criatividade e novas ideias. Você pode encontrar soluções diferentes para problemas antigos. A segunda também favorece amizades, projetos em grupo e contatos importantes. Na vida amorosa, o momento será de renovação. Quem está solteiro pode viver uma conversa especial que despertará sentimentos inesperados. Casais terão uma energia mais leve e descontraída.
2: Signo de Peixes.
3: Nascidos entre 21 de fevereiro a 20 de março.
4: Peixes, a segunda-feira será marcada por intuição forte e emoções intensas. Confie mais na sua percepção, porque ela poderá evitar problemas e aproximar você de boas oportunidades. No trabalho, mantenha atenção em detalhes importantes. No amor, o coração estará mais sensível. O dia favorece demonstrações de carinho e aproximação emocional. Para os solteiros, alguém pode surgir de maneira surpreendente e mexer bastante com os sentimentos.
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0: Acabando aqui as previsões do horóscopo do dia desta segunda-feira, aqui no nosso Encontro Marcado. Opa! Quase uma hora embora também? É. São 9 horas e 54 minutos, 9h54. Segura um pouquinho, eu acho que tem um áudio aqui. Tem um áudio aqui do Mário, vamos ouvir já. Vamos ouvir já aqui. O áudio não era tempo, né? Mário Sabão, no finalzinho do programa chegou o áudio do Mário. Diga lá, Mário, bom dia.
5: Bom dia, Vitor Filho.
0: Tudo bem, Mário?
5: Estamos na fabricação aqui, eu e o Devair, a Bana, embalando.
0: Aí sim.
5: Ô, Vitor.
0: Ah, me conta.
5: O Verde não ganhou, mas o Flamengo também não ganhou.
0: Capaz. O que que deu com o Verde? Não deu muita esperança o Verde ontem? Deu ruim pro Verde? Então, já que você falou no Verde, já que você falou no Flamengo aí... O meu amigo Moela tá escutando o programa também lá e ele quer saber o que que deu, né, os jogos de ontem. Então vou contar aqui para vocês. Presta atenção aqui nos jogos de ontem. E falar nisso hoje, qual que é o assunto que tá dominando hoje a internet aí, o bate-papo? Convocação da seleção brasileira, né? Convocação da seleção brasileira e as apostas em cima do nome do Neymar. Vai ou não vai pra Copa do Neymar, hein? O que que você acha? Vai ou não vai? Aí hoje, a decisão, né? 5 horas da tarde, convocação da Seleção Brasileira para a Copa do Mundo. Será que vai? Será que não vai? Aí sim, né? Fica naquela expectativa, tá? Vamos lá para os jogos de ontem. Atlético Paranaense na Arena da Baixada empatou com o Flamengo em 1-1, né? O Atlético começou arrasante para cima do Flamengo, rapaz. E foi, vai daqui, vai dali, mas não teve jeito, né? O Flamengo é um time massa, né? E acabou... ainda arrancando um empate ali em Curitiba, 1-1. Botafogo também pegou o Corinthians, não tomou conhecimento. 3-1 no Corinthians. 3-1 no Corinthians. Tipo da banca tá triste hoje aí. Xavé nos corintianos. A Chape quase ganhou do Remo, né? Foi ali pau a pau, de repente perdeu, né? No finalzinho levou a virada. 3-2 para o Remo. O Sport 1. CRB 2, pela Série B já do Campeonato Brasileiro, né? Na Série B também, Ceará 2, a 1 no Fortaleza. Agora voltando aqui pra Série A, o Santos já levou a chacoalhada, rapaz. Levou um chacoalho daquele de manhã cedo, 11 da manhã, contra o Coxa, 3-0 Curitiba. Bahia 1-1 com o Grêmio, Botafogo, já falei, 3-1 no, já falei, 3-1 no Corinthians, já falei. O Bragantino 2-0 no Vitória. E então tá aí, né? O Atlético jogou ou não? Não? Mineiro? Ah, já tinha jogado. Então, portanto, os principais jogos de ontem você ficou sabendo aqui na manhã. E como diz o Mário, o Palmeiras não venceu, mas o Flamengo também não. Então, tá aí na liderança do Campeonato Brasileiro ainda o Palmeiras. Vambora, final de programa. Hora de mandar abraço aqui pro... Alô, Estela, alô, Jefferson, alô, Ramon Panteado, abraço. Obrigado aí pela a audiência de vocês, estão escutando o Vitinho, né, o Leonardo Campos Barbosa também. Aí, obrigado a todos vocês, né? Quanta gente aí, nem foi rápida aquela passada, passadinha rápida aqui, mas tá bom, né? Marcou a audiência, marcou aí a companhia da gente na manhã dessa segunda-feira. Volta à tarde, no batidão da nossa terra, no melhor da música sertaneja, no melhor da boa música gaúcha. Fica assim o convite pra você. E amanhã de manhã, novo, a partir das 8h30 da manhã, eu vou estar com você aqui na nossa TFM, no Encontro Marcado. E pra encerrar o nosso programa dessa segunda-feira, Lauana Prado com a Agrado e Eduarda, trilha sonora da novela Das 7 da Globo, As Donas da Voz. Alô, gente. Beijão no coração. Fique com Deus. Tchau.
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4: 10 horas
5: e 14 minutos.

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2: 10 horas e 23 minutos.

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5: Dez horas e 20 minutos.

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4: Dez horas e 44 minutos.

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3: 10 horas
4: e 51 minutos.

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2: 11 horas.
3: Vamos sentar.

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5: 11 horas e 15 minutos.

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1: 11 horas e 21 minutos.

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3: 11 horas e 32 minutos.

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3: 11 horas e 38 minutos.

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3: 11 horas e 45 minutos.

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2: Onze horas e 51 minutos.
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0: 12:07.
1: Então, esse é o fim.

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4: 12 horas e 15 minutos.

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5: Doze horas e 30 minutos.

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5: Doze horas e 46 minutos.

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6: 13 horas e 1 minuto.

0: Top demais!
1: Que prazer, viu, Valéria?
0: Obrigado, viu?
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2: 13 horas e 14 minutos.

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2: 13 horas e 21 minutos.

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4: 13 horas e 28 minutos.

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1: Seis da manhã.

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1: 13 horas e 34 minutos.

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5: 13 horas e 43 minutos.

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3: Sintonia com você. 13 horas e 50 minutos.

0: Mário Fernandes, uma salva de palmas, galera.
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0: 13:58.
1: Essa música é linda, mais ou menos assim.

0: filé.
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4: 14 horas e 4 minutos.

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6: 14 horas e 13 minutos.

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3: 14 horas e 19 minutos.

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6: 14 horas e 27 minutos.

0: que não, Nutelinha.
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3: 14 horas e 33 minutos.

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4: Quatorze horas e 42 minutos.
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2: Quatorze horas e 49 minutos.

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7: Quatorze horas e 57 minutos.

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2: 15 horas e 5 minutos.
3: Escuta essa história aqui. Olha a situação, rapaz.

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6: 15 horas e 13 minutos. 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
3: 15 horas e 27 minutos.

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2: 15 horas e 33 minutos.

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5: 15 horas e 42 minutos.

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3: 15 horas e 49 minutos.
4: Simone Mendes!

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4: 15 horas e 59 minutos.

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4: 16 horas e 13 minutos.

0: último. Todo mundo, São Paulo.
1: Sempre fui um grande amigo.
0: O quê?

0: Não tem jogo.
1: Coisa linda.
2: Boa demais, gente.
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2: 16 horas e 22 minutos.

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3: 16 horas e 28 minutos.

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3: Às vezes é melhor terminar brigado do que terminar de boa. Sabe por quê?
4: Por quê?
3: Porque curativo, quando arranca de uma vez, dói menos.
4: Bem menos.
3: Bem menos. E essa música fala disso. Se liga aí, ó.

0: Obrigado, Gê!
1: Obrigado, Eduardo Costa!
0: Obrigado, Chico Rei! Obrigado, Paraná!
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2: 16 horas e 51 minutos.

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2: 16 horas e 57 minutos.

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1: 17:03.
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1: O ser humano possui 5 sentidos: tato, olfato, paladar, visão e audição. O 6º sentido, para quem não sabe, é a premonição. O 7º sentido, qual poderia ser? No meu caso, ela rouba.

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1: 17:36.
2: Maria.

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4: 17 horas e 43 minutos.

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2: 17 horas e 57 minutos.

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1: E aí, Paulo Fogaça, me conta como é que eram os bailes lá na Serra.

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4: 18 horas e 16 minutos.

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3: 18 horas e 23 minutos.

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5: 18 horas e 31 minutos.

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8: 18:44.
9: Oh, morena do cabelo comprido, sucesso Grupo Solto.

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4: 18 horas e 47 minutos.

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2: 18 horas e 52 minutos.

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1: 18 horas e 59 minutos.

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5: 19 horas e 7 minutos.

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4: 19 horas e 11 minutos.

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3: 19 horas e 19 minutos.

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6: 19 horas e 31 minutos.

0: patrão, vai. 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
1: Podemos sim, vamos ali na copa dar uma olhadinha. 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
1: Pois é, a conta tá medonha de grana, nunca vi beberem tanto. Acho que vocês estão devendo pra nós, vamos ali dar uma olhadinha de novo então.
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4: 19 horas e 35 minutos.

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5: 19 horas e 41 minutos.

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3: 19 horas e 48 minutos.

0: Vocês não sabem o quanto vocês nos fizeram feliz nessa noite, viu?
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Olha, muito bem, boa noite região central do Paraná, boa noite Brasil, boa noite a você que está na sintonia, ouvindo a programação da nossa Terra FM com o Antônio Ricardo. Estamos iniciando em essa segunda-feira, é a segunda-feira braba, né? O pessoal fala que a segunda-feira é uma segunda-feira braba, né? Mas é braba para quem não gosta daí do trampo, para quem não gosta do trabalho, para quem não gosta de enfrentar o dia-a-dia. Mas para aquelas pessoas aí que são acostumadas aí, dá graças a Deus aí, de chegar na segunda-feira para começar de novo aí a empreitada. E mais uma semana, estamos iniciando aí, agradecer aí a todos os nossos ouvintes, agradecer aos nossos parceiros, nossos colaboradores e também agradecer ao Santo do Dia, para que a semana seja uma semana abençoada e para todos nós, abençoado aqui no nome Ricardo, abençoado para você que está ouvindo a programação da nossa Terra FM e para todos que compartilham também através do Facebook. Deus abençoe e ilumine cada um de vocês e que São Leonardo do Murialdo, Salesiano e fundador da Congregação de São José. Então, São Leonardo, rogai por nós. Aí vamos agradecer, colocar na mãos aí de São Leonardo, que São Leonardo possa estar abençoando cada um de vocês. E vamos agradecer também, claro, nosso dia de hoje, agradecer essa semana que iniciou, você que trabalhou, você que chegou em casa, você que está aí com a família, já está aí descansando só de boa, já tomou aquele delicioso café, já jantou, já tomou aquela ducha, está aí curtindo aí o friozinho, aí ouvindo a programação da nossa Terra FM. Vamos estar sempre agradecendo, sendo grato por tudo de bom que Deus nos deu, que Deus nos permitiu, né? Então você que está passando por algumas dificuldades, está passando por algumas provações, está com problema de saúde, está com problema aí faltando dinheiro, tá? Mas não vamos deixar de agradecer. A gratidão faz parte, tá, aí da nossa vida. Cada um tem a sua cruz, né? Abrace a cruz e vamos seguir em frente com muita fé e dedicação e estar sempre agradecendo todos os dias, tá? Agradecer essa família que Deus te colocou, agradecer a essa profissão que Deus te permitiu você ter, né? Então vamos estar sempre agradecendo. Então mais um dia de você agradecer, encerrando já aí praticamente a segunda-feira, todo mundo aí com saúde, todo mundo aí ouvindo a programação da nossa Terra FM, nossos parceiros, nossos colaboradores, que Deus também nos abençoe e proteja sempre os nossos colaboradores, para que possam estar aí sempre firme com o programa Coração Sertanejo e, da medida do possível, aí, muito mais aí parceiro possa estar vindo junto aí com o programa Coração Sertanejo aí, todas as noites, segunda, todas as quartas e todas as sexta-feira, da segunda, quarta e sexta-feira, programa Coração Sertanejo, ao vivo, aqui na nossa Terra FM, aí no centro do estado do Paraná, para todo o nosso Brasil, nosso mundo afora, hein? Sempre ouve, curte a programação da nossa Terra FM. Muito obrigado a todos os nossos ouvintes. Nós vamos seguindo por aqui, logo mais voltamos, hein, com muita participação dos nossos ouvintes. Já tem pessoal mandando mensagem, estão compartilhando aí a programação da nossa Terra FM. Você também pode participar também lá no Facebook, tá? Você pode participar também, tá? Através aí do aplicativo e também através do Google. Então tem três formas aí de você ouvir a programação da nossa Terra FM com o Dono Ricardo. Logo mais eu volto aí atendendo e todos os nossos ouvintes, atendendo as mensagens. Aí você que tá no Facebook, você que tá aí no grupo da nossa Terra FM, uma ótima noite, nosso muito obrigado pela sintonia. Chegando Eduardo Costa, saudade pesada agora, 20 horas e 8 minutos, nossa Terra FM, programa Coração Sertanejo, até as 9 da noite.

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Olha, muito bem, estamos de volta na programação da nossa TV Maior, meu povo. Olha aí, agora 20 horas e 32 minutos. Você que está ouvindo a programação da nossa TV, uma ótima noite. Levando sempre o melhor sertanejo, o melhor do gauchão. Onde quer que você esteja sintonizado, curtindo a programação da nossa TV. 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
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Vamos lá, seguindo por aqui com a programação da nossa Terra FM, tem pedido de música, vamos atender os nossos ouvintes, uai, vamos lá, uai. Alô, galera do Facebook. E falando em uai, lá no Facebook, está lá o meu amigo Ayrton Leal. Alô, Ayrton Leal, lá do Rio Grande do Sul, ouvindo a programação da nossa Terra FM. Lá, o Ayrton Leal, ele é vizinho lá do Carlos Quemelo. O Ayrton Leal é de Santa... Eu falo vizinho, mas não sei se é vizinho. Ayrton Leal, quantos KM dá aí de Santa Maria, Rio Grande do Sul, até lá onde mora lá o Carlos Quemelo? Carlos Quemelo, se não me engano, acho que é de Canoas, né, Rio Grande do Sul. Me conta aí, Ayrton. Um abraço pra vocês e o pessoal do Rio Grande do Sul, Santa Catarina, sempre ligadinho na programação da nossa Terra FM. Uma ótima noite. Muito obrigado pela sintonia. E o Ayrton Leal mandou um boa noite aqui pro Antônio Ricardo. Alô, Ayrton. Boa noite. Obrigado pela sintonia. Ayrton Leal, nosso amigo lá de Rio Grande do Sul, Santa Maria, sempre que pode estar na sintonia, curtindo e ouvindo a programação da nossa Terra FM. Sempre gosta também dos modão aí do... Agora eu tava vendo agora há pouco aqui o nome dele, Ayrton, agora me fugiu, tá? Mas daqui a pouquinho eu vou lembrar, né? Eu, Ayrton, gostava de pedir, inclusive, a música é Gabriela, né? É a Gabriela, eita, é o Leandro Cruz, né? Muito bem, lembrei aqui, tá bom, Ayrton? É Gabriela, Leandro Cruz. Vamos lá então, o jogo que é mais aqui. Você que tá na sintonia, você que tá ouvindo a programação da nossa Terra FM, você pode compartilhar também, tá? Tanto no Facebook quanto lá no grupo da nossa Terra FM. Compartilha aí para que mais pessoas possam ouvir a nossa programação. Ayrton Leal, deixa eu ver, tem mensagem aqui. Música Quero Te Dizer. Muito bem, falei do Leandro Cruz, olha aí. É a música do Leandro Cruz, né? Quero Te Dizer, Minha Mãe, Leandro Cruz. Daqui a pouquinho, Ayrton, para você e tá? Para todos os ouvintes, fã clube do Leandro Cruz, sempre na escuta, também na sintonia, na programação da nossa Terra FM. E nós vamos seguindo por aqui, porque tem mais mensagem, pessoal, também ouve a programação da nossa Terra FM lá no grupo da nossa Terra FM. Um abraço pro Neucir, seu José Araújo. O pessoal também sempre escuta a programação da nossa Terra FM. Estão sempre ouvindo aí o Antônio Ricardo também, tá? Lá em Santa Maria do Oeste, tá bom? Obrigado pela sintonia, obrigado pela audiência. Vamos lá então as mensagens. Vou buscar aqui os nossos amigos que estão aí ouvindo o Antônio Ricardo, mandando mensagem também, né? Já estamos chegando aí. Deixa eu ver aqui, vamos lá. Meu amigo Mar do Sabão, boa noite. Mar do Sabão também aí na escuta da programação da nossa Terra FM. Deixa eu ver quem mais tá chegando por aqui também, tá? Você pode participar, lembrando, tá? O telefone para você participar, quer que eu fale o telefone? É o 42998-540097. Esse é o telefone para você participar aqui da nossa Terra FM, programa Coração Sertanejo com Antônio Ricardo. Oi, Rosângela Domingues, boa noite! Boa noite, Antônio Ricardo, tudo bem com você? Tenha aí uma abençoada semana. Obrigado, Rosângela, para você e toda a família.
Oi, Antônio Ricardo, mande a música aí, Anjo Loiro, aí do Milionário e José Rico, é pra nós ouvida, com certeza. É, deixa eu ver o que mais aqui, o Devair, boa noite, Beleza Pura, o homem do Beleza Pura, Deus Cano no programa de domingo, não veio, choveu, ficou com medo da chuva, não, ficou com medo do frio. É, então tá lá ouvindo a programação da nossa TRV. Alô, Devair, forte abraço, boa noite. Obrigado pela sintonia, ouvindo Antônio Ricardo lá no Maravilha. É, a Rosângela, ô Antônio Ricardo, nós não participamos aí do programa semana passada, é que a Eduarda estava internada, saiu sábado. Oi, Eduardo, o que que houve? Tava dodói. É, então daí que bom, né, que já está melhor aí. É, saiu sábado aí, que Deus abençoe aí. Saúde pra Eduardo, tá bom, Rosângela? Tá? Espero aí que recupere logo aí pra sexta-feira. Estamos junto aí com o programa Coração Sertanejo no sorteio, tá bom? Melhoras aí, Rosângela, tá? Deus abençoe. Eduarda, saúde pra você aí, tá bom? Obrigado aí, Rosângela, pela sintonia, obrigado aí pela audiência e obrigado pela mensagem também, tá bom? É, então tem música aqui da Eduarda, melhor pra Eduarda e pra toda a família da Rosângela. Tem mensagem do Mário Sabão. Então, na sequência aqui, Mário, eu até atendo você, tá? Vamos atender as mensagens, nossos ouvintes estão ouvindo a programação da nossa TRFM. Tem Leandro Cruz também, tem a participação aqui da Rosângela Domingues também, tá? E tem mais participação também lá no WhatsApp. Deixa eu ver quem mais tá mandando mensagem aqui pro Dono Ricardo também. Tá? Tem um áudio, inclusive, aqui do Ayrton Leal. Leandro Cruz! Olha lá, o Ayrton colocou lá, bota essa! Então, vamos botar essa pra ver como é que fica.

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Olha, muito bem, estamos de volta agora, 20 horas mais 57 minutos, programa Coração Sertanejo com Antônio Ricardo. 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